Olá, chicos! Começamos com a música dos nossos irmãos, os nossos vizinhos de Espanha, nesta segunda hora da viagem de Sons às Costas na Portugal Star. Vão ao Facebook, quem tiver, diga-me alguma coisa e diga: ah, gostei daquela música, que instrumento era? Olha, tenho uma banda ou alguma sugestão? Digam, e eu vou ouvir, e se gostar e vir, que é muito interessante, claro que toco, digam coisas. E também no WhatsApp, quem estiver no grupo do WhatsApp da Portugal Star, eu estou lá também, e vamos curtir um sonsaço. Ana Belén nasceu em Madrid em 1951, cidade importante também, capital de Espanha, e já há uns séculos, e ela canta esta fina estampa, que ela também é atriz. Vamos agora conhecer uma arte da música de Málaga. Todos pensam que a Andaluzia é só castanholas e sevilhanas e fandangos e afins, mas não. Em Málaga há uma arte cultural que é um estilo único de fandango, acompanhado por violinos, guitarras, pandeiretas, pratos, e que é um folclore bem vivo de Espanha e precursor do flamenco, e com origens pré-romanas. Os grupos são chamados Pandas de Verdiales, e vamos escutar aqui um grupo: Panda de Verdiales, Raíces de Almojía, de Málaga. 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

jazz japonês numa flauta de bambu. É o que vos proponho, pela autoria ou também do mestre da flauta Minoru Muraoka, que nasceu na zona de Miyazaki em 1924 e que partiu, viveu durante 90 anos e foi um mestre da flauta shakuhachi, uma flauta de bambu que tem origem nas flautas chinesas, no Xiao, do período Nara, e este é de bambu longitudinal, uma flauta comprida, com origem no século XVI. O shakuhachi é a arte de Minoru Muraoka, que em 70, numa combinação de jazz com música tradicional, lançou o álbum Bambu, e esta música chama-se Call Me, chama-me.

0: Vitória Vermelho, uma cantora que uniu no mesmo nome o nome preferido, Vitória, e Vermelho, o apelido da avó. É o nome de nascimento dela, é Francisco Oliveira. E ela canta aqui uma canção dedicada a um cãozinho que teve, o Jack, e é uma música lindíssima para o Jack. Foi editado agora no fim de julho por esta cantora portuense do álbum de estreia homónimo, e é uma homenagem ao cão Jack White, e que fala de memória. E então é a Vitória Vermelho para o Jack.
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grupo de cantadeiras do Vale do Neiva, da região de Viana do Castelo também, que começou apenas com mulheres, mas que depois se juntaram homens. Polifonia em 100 instrumentos, à capela. O grupo foi fundado em dezembro de 82 por Manuel Delfim da Silva

Pereira e que recolhe, conserva e divulga o património musical, os costumes, as cantigas religiosas e profanas das terras do Val do Neiva, no Rio Minho, ali entre Ponte de Lima, Viana, e eles são cerca de 20, e vamos ouvir uma música que foi interpretada no primeiro encontro de cantares polifónicos, o Grilo. Cri, cri, cri, cri.

Música mais esotérica agora, Renata Sardinha, psicanalista, astróloga, autora e compositora. O autoconhecimento, respira na sua música e é o que vamos, ouvir aqui, e que, ela canta músicas mais reflexivas e tal como, por exemplo, As Minhas Muitas Mulheres ou Somos Feitas de Histórias. Ela está no Spotify, e uma das músicas muito bonitas, que canta, chama-se Me Esvazia, Renata Sardinha.

tantos destinos para ir e vamos parar à Cornualha, a região mais sudoeste do Reino Unido, e que fala uma própria língua de origem céltica e britânica e que quase se extinguiu no século XVIII e durante o século XX tem vindo a ter processos de recolha, de revival para o trazer à baila de novo, em bom português, e atualmente é falado por alguns milhares de cidadãos. E o Cornish, ou córnico, então, desde o fim do século XX, tem sido reavivado. É o caso da cantora Annie Baylis, que traz histórias do dia a dia, com um pouco de tradição céltica, e vamos então ouvir esta música, Oil All Andra, levar o espetáculo em diante, e que diz que se nós paramos, eles não conseguem começar. Nós colocamos o espetáculo na estrada, e eles sabem que se nós não paramos, nós não saberemos quão longe podemos ir. É o que ela nos propõe. Annie Baylis, All Andra.

os Territórios do Noroeste. São uma região norte do Canadá e em, então na região é conhecido como os Northwest Territories, uma província enorme e que tem cerca de 41.786 habitantes, pelo menos era a população de há uns anos. E vamos escutar então a música do povo Dene, uma das primeiras nações da região. São percussões e da região, e eles então vêm nos trazer uma música, uma prece. Prayer Song, e já agora, para assinalar, os Dene usam um instrumento, o Dene, e eles falam então, vivem mesmo lá no norte, onde está um bocadinho frio. E vamos então ouvir esta prece nestas percussões indígenas dos territórios do Noroeste.

a Estónia, é ali na Europa do Norte, a norte da Letónia, vizinha também da Rússia, e logo ali do outro lado do mar é a Finlândia. É um país com algumas centenas de milhares de habitantes, muito tecnológico, e que tem muita música tradicional também, e que se afirma também na música moderna. A capital bonita é Tallinn, e a língua estoniana ali bem próxima da finlandesa. E eu lembro-me de ouvir uma letã dizer: ah, percebo o lituano, mas o estoniano não. E vamos então ouvir a música da Estónia. É um grupo que conhecido por combinar música tradicional, folk, com música moderna, entre instrumentos tradicionais, gaitas de foles, violinos. Então são, é um grupo que conta com, então, com Sandra Silama, Sofia Lis Liv, o Frederick Kutz e Robert Litt. É a música que se chama I Gavuse Taisel Pool, em bom português, do outro lado do aborrecimento, da seca.

Há tempo ainda de conhecer uma artista franco-tunisina, Nawal Ben Krayem, que nasceu há 38 anos na Tunísia e que tem composto as suas músicas, é atriz também, e é que de Tunísia se mudou para a França, onde começou a cantar com bandas, depois partiu para a música a solo, faz teatro também, música de filmes, e vamos ouvir uma música muito bonita dela, e que se chama, e já agora ela chama-se Nawal Ben Krayem, e a música chama-se Ala Yalek.

Todos conheceram os Tutsi, ouviram falar, ou muitos, na altura do genocídio no Ruanda, em 94, onde faleceram pelo menos muitas centenas de milhares ou mesmo milhões, de cidadãos. Esta é uma percussão, um excerto de uma percussão cerimonial, Watutsi, do povo Tutsi. Vamos ouvir agora assim um bocadinho desta percussão cerimonial.

ser a tradição do norte e da Amazónia, pela voz da cantora, produtora cultural, escritora e compositora Socorro Lira, que nasceu em Brejo da Cruz, Paraíba, há 52 anos e que celebra o Brasil. É uma dessas tradições que é de Belém, do Pará, desta dita gastronómica, que é o tacacá. O que é o tacacá? É um prato de origem indígena que é conhecido na região norte, Amazónia, e que tem origem na mandioca, aliás. Faz com um caldo, o tucupi, um caldo com a goma da mandioca, servida com ervas, com camarão, e este é um prato bem conhecido da região. Quem for, por exemplo, a Belém, pode comer o tacacá com tucupi. É música então da Socorro Lira, tá cacá.

vi a notícia que beninense Angelique Kidjo conquistou uma estrela do Passeio da Fama de Hollywood. E fantástico, excelentes notícias. Angelique Kidjo é uma senhora da música africana e do mundo. É uma embaixadora da boa vontade da UNICEF também. Nasceu em Ouidá, no Benin, há 66 anos. E tem músicas lindíssimas como esta fantástica canção que já tocou há muito tempo aqui e que se chama Wele Wele.

0: Wella, wella. E de sons às costas vamos viajar por aí. É uma viagem melómana por histórias, canções, instrumentos, tradições que aqui propomos na Portugal Star. Podem encontrar-me no Facebook, também Lino Galveias, ou na página, ou aliás o grupo de Sons às Costas, também no WhatsApp da Portugal Star. Eu estou lá. A quem participar, digam lá, sugiram coisas, digam se gostaram, o que é que gostaram, e vamos continuar a curtir boa música neste domingo maravilhoso. É por um certo oriente, vem aí, e vamos ficar com a música maravilhosa de um grupo histórico com origem em festivais de dança e numa associação cultural a Pé de Chumbo. Estes são um grupo histórico que se chama Os Chocalhos. Celina da Piedade, Vasco Casais, Nuno Patrício, Paulo Pereira, e que foi a França ensinar danças tradicionais portuguesas. E ficou. Depois a Celina da Piedade passou a cantar a solo. Tantos outros nomes que por ali passam. É um álbum fantástico este que vamos ouvir. O primeiro álbum, A Revolta dos Badalos, de 2006. E vamos curtir um sonsaço. Uma história de Faca e Alguidar. Faca e Alguidar é Os Chocalhos, até já, de Sons às Costas. Boa semana a todos.
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São 3 horas.

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0: 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São 5 horas. 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
3: Esta é a edição 689 do Clube Megahertz.
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3: É verdade, já cá estou aos comandos da rádio de todos os sucessos para te dar mais duas horas de excelentes propostas musicais, entre novidades e recordações, para além de outros motivos de interesse, e por isso convido-te a manter-te bem ligado desse lado, seja no rádio, seja no telefone, seja no PC, onde quer que esteja, estás com certeza bem ligado. Para iniciar, escolhi uma dupla, Ana Vinha e Diogo Fonseca, dueto que une duas das vozes mais promissoras da nova geração da música portuguesa. No momento em que estão a trilhar os seus caminhos na indústria musical, os dois artistas juntam os seus universos criativos num tema que explora a complexidade das relações tóxicas. Escuta então comigo no arranque desta edição, onde combinamos. Fica bem ligado e seja muito bem-vindo ao Clube Megahertz.

0: inicialmente pensado para integrar um projeto da Ana Vinha, este Onde Combinamos, acabou por ganhar uma identidade própria, tornando-se uma colaboração que desafia os limites criativos e interpretativos de ambos os artistas. Com um registro doce e emotivo, Ana Vinha e Diogo Fonseca entregam-se a este tema e, através de interpretações intensas, tornam-se capazes de criar uma ligação imediata com o ouvinte.
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0: Com o final triunfal da digressão Circo em julho, com concertos finais em estádios em Manchester e Dublin, os Take That preparam-se para o próximo capítulo da sua viagem musical. Sweet July foi o segundo single do 10º álbum de estúdio da banda, projetado para o final do ano, e dá aos fãs mais uma amostra do que esperar deste novo e entusiasmante projeto.

0: Os Take That estão em plena forma com esta Sweet July, uma faixa sensual de verão que encantou os fãs sortudos que foram os primeiros a ouvi-la na playlist pré-concerto no Estádio Olímpico de Londres, em julho. Os seus versos com batida marcante e vocais staccato são coroados com um refrão clássico e eufórico do trio britânico. Sweet July faz parte do 10º álbum de estúdio da banda, com lançamento previsto para o final deste ano.
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0: A norte-americana Margot Price lançou a mixtape Days of Unrest e este Oval Room é um dos temas presentes.

0: esta Oval Room da Margot Price. É uma versão cover, escrita em 1984 por Blaze Foley, sobre o presidente Ronald Reagan, uma estrela de cinema que se tornou política, o que também se aplica ao presidente Donald Trump. A versão de Price para Oval Room é um protesto contra o sistema que sempre foi estruturado para manter os ricos no poder e dividir o povo.
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0: Entretanto, também a estrela canadiana Bryan Adams envia um recado a Donald Trump através do seu tema 51st State, um protesto contra as ideias expansionistas do presidente dos Estados Unidos, que já disse querer anexar o Canadá, que seria, portanto, o 51º estado norte-americano.

0: espanhola Leire Martínez inicia um novo capítulo da sua vida. A cantora, conhecida como vocalista principal da banda La Oreja de Van Gogh, lançou o seu primeiro álbum a solo, Histórias de Aquella Niña, um álbum com 12 canções que a própria descreve como uma homenagem a si própria, com faixas como 3 Deseos, El Ruido ou Esta Cabeça de Ratón, com as quais iniciou esta nova fase. A artista basca demonstra que não tem medo de seguir uma carreira a solo.
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0: Joana Alegre lançou recentemente Na Minha Concha, um tema pop satírico que parte de uma vontade muito atual, desligar de um mundo absurdo e brutal, recolher a concha e relaxar. Entre o humor e a crítica, a cantautora pega na ideia de refúgio e faz da concha a sua nave, numa fuga em deriva surreal, à procura de uma versão de vida melhor e mais verdadeira.
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0: Com uma forte componente visual, esta Na Minha Concha, na voz da Joana Alegre, cruza universos improváveis num imaginário psicodélico protagonizado por uma espécie de sereia cósmica contemporânea.
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0: Sienna Spyro lançou em julho o seu álbum de estreia, Visitor. Dentro deste trabalho da impressionante artista, nascida em Londres, destaca-se o tema Great Expectation, que, com uma atmosfera soul-pop melancólica, um refrão arrebatador e apontamentos orquestrais delicados, aborda diretamente os temas centrais de Visitor, a resiliência pessoal perante o abandono.

0: nesta Great Expectations. Começa com um motivo de piano, inicialmente contido e marcado pela melancolia, evoluindo gradualmente para uma sonoridade envolvente de banda completa, enquanto Sienna Spiro mergulha no comovente refrão.
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0: Agora mergulhamos também em mais um episódio do Espaço, o Pão do Dia com o Carlos Cunha.
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2: Olá amigos, e nesta nossa sub-rubrica de coisas que aconteceram no verão, que, onde tenho mostrado alguns artistas, alguns concertos que fui vendo neste verão, abro agora espaço para uma exceção, não é? Soubemos de há umas 4 semanas, 5, do falecimento de Luís Represas, e vou fazer aqui a minha homenagem, o meu tributo, durante 2 programas, desse grande nome da música portuguesa. Primeiro, vou apresentar uma música da sua carreira a solo, e para a semana, uma do Estrovante, o grupo que o lançou, não é? Com o qual se deu a conhecer ao público. Portanto, sem grandes demoras, a pessoa parte, mas fica a obra. E, portanto, hoje vamos ouvir Luís Represas, Fora de Tempo. Até para a semana.

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1: Foi mais um episódio do Espaço O Pão do Dia. O Carlos Cunha deu destaque hoje ao saudoso Luís Represas.
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1: Natasha Duarte apresentou o seu álbum de estreia, de título Voar, um projeto autobiográfico que transforma experiências pessoais em canções sobre dor, cura, identidade e reconstrução emocional. O disco é composto por 8 temas, um deles é este, Espaço.

0: Segundo a própria Natasha Duarte, o foco deste espaço vazio são as relações que não terminam com um fim óbvio e claro, mas acabam através do silêncio, do afastamento e da falta de confrontos. A faixa considera-se um retrato profundo sobre a dificuldade de compreender o que sobrou depois das não-respostas ou depois do fim. Fala daquele momento em que alguém se afasta sem explicar e tu ficas a tentar perceber o que aconteceu.
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0: Dodnabo é um dos singles marcantes do cantor e compositor franco-cabo-verdiano Mica Mendes, que há muito consolidou o seu estatuto como uma das maiores referências internacionais do kizomba, zouk e da pop latina africana. O artista traz nesta faixa, que conta com a participação da Joia, a sua habitual elegância e doçura interpretativa.

0: Este Donabó, escrito em crioulo cabo-verdiano, traduz-se literalmente como doido por ti ou louco por ti. Fiel às suas origens e ao público que o acompanha mundialmente, Mica Mendes utiliza o crioulo para exprimir os sentimentos de forma mais profunda, musical e autêntica, aproveitando a natural envolvência fonética da língua para construir linhas melódicas extremamente fluidas.
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0: Pati Toda junta as duas maiores forças da pop urbana espanhola da atualidade, Ana Mena e Lola Indigo. O single era uma das colaborações mais pedidas e aguardadas pelos fãs de ambas as artistas há vários anos.

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2: 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Esta Obsession junta o italiano Samurai Jay e os espanhóis Nayara e Vito Salamanca. E é um verdadeiro ponto de encontro multicultural e de estilos, unindo o melhor da cena urbana italiana com a nova vaga da pop e do género urbano espanhol. Como o próprio título indica, a letra desta Obsession explora o lado mais intenso, febril e quase tóxico de uma atração mútua.
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2: Aragão, que se afirmou como uma das vozes mais queridas e bem-sucedidas da nova geração romântica, urbana, com sucessos massivos como Marias, Olhos Azuis ou Malibu, volta a apostar neste À Janela, na fórmula que domina como ninguém, contar histórias cotidianas de amor com uma doçura

0: lançamento desta À Janela, Aragão reforça a sua assinatura no panorama musical português, alcançando o equilíbrio perfeito entre a linguagem jovem das ruas, as tendências rítmicas modernas de raiz africana e uma escrita profundamente romântica que agrada a transversais gerações.
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0: O neerlandês Frena junta-se ao britânico Odil e ao nigeriano Wizkid em Kokabare, uma colaboração que reúne três dos nomes mais influentes da música afro-contemporânea. Com uma sonoridade afro e ritmos envolventes, marcados por uma batida de sensualidade subtil, Kokabare combina a química entre os três artistas, uma faixa que

0: Este Coca-Bar junta Frena, Odile e Whisked, combinando vocais melódicos, produção rítmica e letras suaves, criando um som equilibrado que reflete os pontos fortes de cada artista. A faixa destaca a química entre eles, mantendo uma impecável apresentação geral.
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0: Os Rolling Stones editaram em julho Foreign Tongues, o novo álbum de estúdio da banda britânica. Com uma sonoridade R&B de forte influência soul, Jealous Lover, uma das faixas presentes, destaca-se pela interpretação em falsete de Mick Jagger e pela ligação às raízes do rhythm and blues que moldaram a identidade do coletivo. Enquanto escutamos estes autênticos dinossauros da música universal, vamos tomar um café. Depois da pausa, estamos de volta para a segunda tranche. Fica por perto. Até já.

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São 6 horas. 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
4: Estamos de volta para a segunda parte.
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4: Ora viva, cá estamos de regresso para a segunda tranche deste episódio 689 do Clube Megahertz, para continuar esta viagem musical à volta das novidades, e não só, há recordações nos espaços Discos Perdidos e Clube Mega 10 Anos. Isto será daqui a pouco. Para já escolhi para reatar a Sara Ribeiro nos palcos e nos discos. Ela é Sara Negra e lançou o segundo single do seu álbum Amor e Magia, lançado no último dia de maio. Trata-se de Gira e, segundo a artista, é um dos temas mais luminosos e libertadores de todo o disco. Ainda bem que ficaste por aí e mantém-te connosco bem ligado ao Clube Megahertz e à tua

0: mais do que uma canção sobre dançar, esta gira, na voz da Sara Negra, é um convite a regressar ao corpo como lugar de presença, liberdade e regeneração. Através do ritmo, da repetição e da entrega ao movimento, o tema explora a forma como a dança pode dissolver tensões, desbloquear emoções e alterar a nossa energia. Cada volta, cada passo, cada gesto tornam-se uma possibilidade de libertação, lembrando que o corpo possui uma inteligência capaz de nos reconectar com a nossa essência.
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0: Willow lançou The Thread, o seu mais recente longa duração, 24 de julho. Um dos singles, entretanto, lançados com antecipação foi este, She's My Religion.

0: segundo a própria Willow, esta She's My Religion explora o divino feminino, a evolução espiritual e a ligação da humanidade com a consciência superior, mantendo-se fiel ao seu estilo. Como uma das maiores metamórficas sonoras da música, a artista norte-americana experimenta nesta faixa o jazz alternativo, as melodias pop e os ritmos sincopados.
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0: A dupla sueca Icona Pop lançou uma nova faixa, impulsionada por uma produção tropical house cintilante, sintetizadores suaves e uma irresistível batida 4x4. E ela top capta a euforia de um romance de verão fugaz.

0: Esta Fate é uma colaboração de peso que junta o produtor e DJ norueguês Alan Walker e a superestrela da pop americana Ava Max. A faixa marca o aguardado reencontro desta dupla, 6 anos após o estrondoso sucesso planetário de Alone Part 2 de 2019. Alan Walker desafiou a sua estrutura tradicional ao introduzir na faixa uma interpolação de alta energia de O Fortuna, a icónica peça coral e sinfónica do compositor alemão Karl Orff, da obra Carmina Burana.
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0: De volta à Suécia, dou-te conta agora das Lennix, outra dupla de sucesso constituída pelas artistas Anna Larsson e Andrea Karlstrom. Após terem cativado a crítica internacional com projetos anteriores, ricos em harmonias vocais, a dupla serve-se de Boy Crazy para solidificar a sua transição para uma pop R&B alternativa cada vez mais matura e conceptual.

0: este Boy Crazy, as suecas Lennox continuam a ser apontadas como um dos segredos mais bem guardados da pop alternativa europeia. O projeto destaca-se pela sua total independência criativa e pela capacidade de criar músicas que servem perfeitamente de banda sonora para momentos de introspeção urbana, consolidando o duo como uma referência obrigatória para quem acompanha a evolução do R&B contemporâneo feito na Europa este ano de 2026.
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0: Depois de conquistar o público com os temas Folha em Branco, Mal Bocado e Complicado, Mariana regressa com Amo-te, o seu novo single em colaboração com Mastic Soul.

0: sonoridade diferente daquela que tem vindo a apresentar, Mariana apresenta agora este Amo-te, uma balada intensa e emotiva que explora sentimentos profundos de amor e saudade. A experiência de Mastic Soul na produção cruza-se com a sensibilidade vocal de cantora, dando vida a uma canção que fala diretamente ao coração.
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0: Dando mais um passo certeiro pelo circuito alternativo.

0: Mars, Debbie Dawson confirma este ano o estatuto de uma das cantautoras mais promissoras e originais da sua geração. A sua herança cultural, com raízes familiares ligadas à música na Índia e nos Estados Unidos, reflete-se na sua sensibilidade melódica única, que desafia os clichés da pop convencional e atrai ouvintes que procuram texturas sonoras mais profundas, cinematográficas e intimistas.
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0: Agora vamos ao 10º episódio do espaço Discos Perdidos, onde ao longo do abecedário vamos abordando um disco perdido da música portuguesa, duas bandas ou artistas para a letra.
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0: Bem-vindo aos Discos Perdidos.
2: Letra E.
0: Neste episódio recuperamos um tema realmente perdido, dado que pouco se conseguiu descobrir sobre a banda hoje em destaque. Tem apenas um single em vinil, editado em 1983 pela editora Rádio Triunfo, de título Juntos Adjuntos, com Eta Fase no lado B. A letra e música é de Pedro Martins e Eduardo Anastácio, produção de Fernando Matias e da própria banda, com a capa da autoria de Amável Anastácio. Será também uma das bandas que surgiram no boom do rock português no início dos anos de 1980. Escutamos então hoje Juntos Adjuntos, do único single editado em 1983, a banda Eta.
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1: Foi o 10º episódio dos Discos Perdidos, hoje com a segunda letra E, a banda ETA. Para a semana temos a primeira letra F, serão sempre duas bandas diferentes para cada uma das 26 letras.
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1: Virgul e Maninho lançaram em junho Não Tá Fácil, o single que prometia marcar o verão. Com uma sonoridade descontraída e uma produção luminosa, o tema combina influências pop, reggae e ritmos urbanos, criando uma atmosfera contagiante. A química entre os dois artistas resulta num tema leve, fresco e cheio de energia, pensado para acompanhar os dias mais quentes deste ano.

0: Depois de uma carreira marcada por sucessos que atravessam gerações, Virgul volta a demonstrar, com este Não Está Fácil, a facilidade com que cria canções que ficam na memória. A presença do brasileiro Maninho acrescenta uma identidade muito própria, reforçando o lado festivo e descontraído da música.
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0: Foi, entretanto, apresentado em julho, Street of Dreams. Trata-se do primeiro avanço do 16º e novo álbum do estúdio dos U2, ainda por anunciar, o primeiro da banda irlandesa em 9 anos, com edição prevista para o final deste ano.

0: produzido por Jackknife Lee, este Street of Dreams apresenta o inconfundível som dos U2, criado por Bono, The Edge, Adam Clayton e Larry Mullen Jr., que no próximo mês de setembro assinalarão os 50 anos da formação da banda.
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0: Após a explosão planetária com hits como Beautiful Things, o norte-americano Benson Boone continua a provar o seu talento nato para criar hinos emocionais de proporções gigantescas. O seu novo single, The Time of My Life, é a prova disso mesmo, revelando perfeitamente a sua maturidade artística.

0: deste ano, a canadiana Carly Rae Jepsen continua a ser mestre numa arte muito específica. Transformar a ansiedade romântica e as dinâmicas das relações modernas em pop pura, eufórica e inteligente. Neste On Wires, não cede a modas passageiras e foca-se naquilo que os seus fãs mais valorizam. Melodias de corte impecável, refrões que colam à primeira audição e uma honestidade emocional que torna as suas canções imediatamente partilháveis.
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0: Após ter redefinido o panorama pop e visual global nos últimos anos, com a sua estética clubber e o seu hyperpop afiado, a britânica Charlie XCX continua a ditar as regras do jogo com Wink Wink, o seu mais recente single.

0: sintonizando diretamente na frequência da vanguarda da pop eletrónica e da cultura de clube. Este Wink Wink é mais um tiro certeiro de Charlie XCX, uma faixa que desafia os limites da pop convencional e que reafirma a pista de dança como um espaço de total liberdade e irreverência artística.
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0: E agora vamos recordar o tema que abriu o Clube Megahertz há 10 anos.
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0: No dia 27 de agosto de 2016 foi transmitida a emissão número 178 do Clube. E nesse dia decidi abrir a emissão com Hoje é um Bom Dia, uma das faixas do álbum de 2012, Desnecessariamente Complicado, dos Anakin.

0: Hoje é um bom dia, faixa do álbum Desnecessariamente Complicado, dos colimbricenses Anakin, lançado em 2012, foi o tema de abertura da emissão 178 do Clube Megahertz, transmitida a 27 de agosto de 2016.
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0: Estamos então na ponta final desta edição 689 do Clube, mas ainda tem a habitual piada seca.
2: 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Esdrubal, estás bom? Que barulho é este?
3: Oh, é a minha mulher a cantar lá dentro.
2: Oh, hein? Mas que estás aqui fora?
3: Poxa, eu vim cá para fora, senão ainda pensam que eu estou a bater nela.
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0: Aí está a piada seca do dia com o Asdrúbal que fugia das cantatas da esposa antes que alguém pensasse que ele estava a bater nela.

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1: Pedro Brunhosa lançou no início do ano Invervo, o seu mais recente álbum, com a habitual colaboração da sua banda de apoio, os Comitê Caviar. Uma das faixas, a número 10, tem como título Olha por Ti Antes de Olhares por Mim, que confirma a capacidade de Brunhosa para escrever em territórios onde a linguagem poética e a música em si se desafiam mutuamente, dando lugar a canções que são mais do que melodias, são observações profundas sobre a memória, o tempo e a ausência. E assim me despeço. Fica o encontro marcado para de hoje a 8 dias, aqui mesmo na Rádio de Todos os Sucessos. Fica bem e, olha, boas férias, se for naturalmente o teu caso. Tchau.
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São 7 horas. 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

0: 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São 8 horas. 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

0: Jerry Davidson, que nos faz viajar até o ano de 2011 nesta máquina do tempo, que é o super clássico hoje com Tchá Sonha, no dia em que iremos estrear a nova dos consagrados Jana Joyce e Paulo Flores em dueto, o que irá acontecer mais adiante. 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

0: Esta quarta-feira, Ana Joyce e Paulo Flores, o pai, uma grande novidade para ouvirmos mais vezes aqui no vosso programa de referência, que hoje trouxe do Camboá, de Daniel, até aos Reis do Semba.
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A confessa-se uma apaixonada pela kizomba, pelo zouk, pelos ritmos tropicais e também pela música lusófona. É Audrey Neto, que é detentora do Power Play Super Kizomba desta semana. Hold Me Slow, para fechar esta quarta-feira com chave de ouro e para marcarmos novamente encontro para amanhã. Obrigado e até lá. 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

0: 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São 8 horas. 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
0: 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São 9 horas. 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

Iniciou mais 60 minutos de música com curiosidades na tua rádio. Eu sou o Gabriel Antunes e ao longo da próxima hora trago-te música em boa onda com curiosidades pelo mais.

Pretendas me contactar? Podes fazê-lo. Uma das formas é por mail. Mails para ondadogabriel@gmail.com. ondadogabriel@gmail.com. Também disponibilizo um número de telefone. Já te vou contar mais daqui a pouco qual é. 60 minutos de música com curiosidades, curiosidades daquelas que não fazem avançar o mundo, mas pronto, é sempre bom saber, ok? Vamos lá então.

São 60 minutos de música com algumas curiosidades na tua rádio. Sabias que, tal como o metal, a madeira também pode ser soldada? Pois é, também se pode derreter.

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1: São 60 minutos de música com algumas curiosidades na tua rádio. Sabias que o vinho branco pode ser fabricado de uva branca ou tinta? Pois é, lá por ser vinho branco, pois é, o vinho branco também pode ser fabricado a partir de uva tinta. E esta? Não sabias?

O teu dia com boa disposição, até porque a má disposição, conheces aquele famoso ditado, não é? A famosa... não paga dívidas, não é? Curiosidades como esta, por exemplo, dizem eles que a cada minuto que passa no mundo nascem 255 bebés.

Não percas daqui a pouco o nosso já habitual espaço. Não há uma sem duas, são duas das antigas que tocam seguidinhas na tua rádio. Duas daquelas que aqui há uns bons par de anos atrás elas tocavam todos os dias, eu diria quase todas as horas. E depois vai-se lá saber porquê, esqueceram, nunca mais tocaram. E nós não queremos saber nada disso. Então dizes tu, se tu não queres saber disso, Gabriel, então porquê estás a falar disso? Hã? Porque elas não tocam, pronto, e como elas não tocam, tocamos nós, porque sabemos que tu gostas de recordar tal como eu.

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4: Abrimos em português. Delfins.

São duas das antigas que nós recordamos aqui seguidinhas na tua rádio. Miguel Ângelo e os Delfins. 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Estás deitado no meu leito. Ai. Por isso é que estás na rádio, não tens jeito para poesia. Então estavas aqui. A seguir, perdão, a seguir à primeira vez.

Gabriel, Onda do Gabriel. São 60 minutos de música com algumas curiosidades, curiosidades daquelas que não fazem propriamente avançar o mundo, mas como é bom saber, cá estamos nós, não é? Por exemplo, como esta, sabias que os cogumelos não são considerados vegetais?

Praticamente a concluirmos mais 60 minutos de música com curiosidades. Antes de ir embora, deste mais uma curiosidade. Sabias que uma garrafa de champanhe de 75 centilitros contém em torno de 10 a 12 gramas de dióxido de carbono, ou seja, 5 a 6 litros de gás? Agora explico-me, 5 a 6 litros de gás, a garrafa é de 75. Há coisas que eu não entendo. Como é que metem 5 litros dentro de uma garrafa de 75 centilitros? Bom, vai-te embora, Gabriel. Está na hora. Final de mais 60 minutos de música com curiosidades na tua rádio. Escolhi para fechar Spagna. Chama-se Call Me.

São 10 horas. 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

Muito boa noite, sejam bem-vindos à nossa emissão de hoje para quarta-feira, 26 de agosto de 2026. É o Dia Internacional da Igualdade Feminina. É o Dia do Cão e o Dia de Tomatina, ou de la Tomatina. É o Dia de São Zeferino e o Dia 238. Faltam 127 dias para terminar 2026. A semana é número 35 e em 2026 recuperamos 65,2% de saúde e hoje está, claro está, na fase crescente. Eu sou o Abílio Oliveira e vou convosco até à meia-noite. Começamos com este extraordinário para Did Your Life com My Heart Goes Bang. Grande música é esta na tua rádio. Isto vem mesmo a condizer com o programa que terminou antes deste, depois, claro, com o Gabriel Antunes, a onda do Gabriel. Procuramos sempre

Vamos lá então trazer-vos a previsão do estado de tempo para amanhã, segundo o IPMA, Instituto Português do Mar e da Atmosfera, que nos vai reservar para quinta-feira, o dia 27 de agosto de 2026. O céu em geral muito nublado, a diminuir de nebulosidade na região sul a partir do meio da tarde. Períodos de chuva ou aguaceiros, por vezes fortes nas regiões norte e centro, ocasionalmente sob a forma de granizo e acompanhados de trovoadas, em especial até meia da tarde. O vento vai com moderado até 30 km a predominar de sul-sudoeste, por vezes forte até 45 km e com rajadas até 60 km até ao fim da manhã, na faixa costeira ocidental, em especial a norte do Cabo Especial e nas terras altas, a ser-se do quadrante oeste durante a tarde. Pequena descida de temperatura, exceto no Algarve. E quanto ao estado do mar, vamos ter na costa ocidental as ondas de oeste com 2 a 2,5 metros, a passar gradualmente a ondas de noroeste a partir da tarde. Temperatura da água do mar, 19 a 20 graus. Na costa sul, as ondas de sudeste com 1 metro e a temperatura da água do mar entre os 19 a 20 graus. Maria João Frada e a Madalena Rodrigues estiveram de serviço à meteorologia.

0: Enquanto aos livros de história veio Trakatoa, vamos até ao vulcão Trakatoa na Indonésia. Pois claro, só grandes músicas tocam aqui no Tua Portugal Stars. Eu sou o Dúlio Oliveira, vou contigo até à meia-noite. Deixa-me dizer-te que o Daniel Vieira está aí convosco para vos trazer os dias da história.
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0: 26 de agosto de 1883. Erupção do vulcão Krakatoa, na atual Indonésia. Teve início por volta da 1 da tarde deste dia a fase crítica da erupção do vulcão da ilha de Krakatoa, ou Krakatau, localizada no estreito de Sunda, entre Sumatra e Java, na atual Indonésia. Foi expelida uma primeira nuvem de cinza que atingiu a altitude de 27 km e verificaram-se explosões contínuas. No dia seguinte, ocorreram 4 enormes explosões. Uma delas foi de extraordinária intensidade, tendo rompido os tímpanos a pessoas a mais de 60 km e sido ouvida a uma distância superior a 3 mil km. Cada explosão foi seguida de tsunamis, alguns com mais de 30 metros. Toda a área envolvente do estreito foi atingida por um enorme volume de cinza e pedras, calculando-se o total de materiais expelidos em cerca de 25 km cúbicos. A erupção diminuiu de seguida e cessou no dia 28. Krakatoa localiza-se numa zona vulcânica particularmente ativa e sujeita a uma instabilidade frequente. A ilha forma o que habitualmente se designa por caldeira vulcânica, uma estrutura que colapsa após a emissão do magma vulcânico. Foi o que ocorreu nessa altura, com o afundamento de cerca de 2/3 da ilha. Há registros históricos de erupções anteriores do vulcão. Uma das mais violentas parece ter ocorrido no ano 535 e terá, segundo alguns autores, sido responsável pelas anomalias climáticas verificadas no hemisfério norte nesse ano e nos seguintes. A grande erupção de 1883 foi antecedida de atividade sísmica e, nos meses anteriores, de erupções de menor dimensão com uma cadência irregular. Calcula-se que a erupção do Krakatoa, tanto pela imensa quantidade de materiais piroclásticos e expelidos, como pelas enormes vagas que gerou, tenha provocado a morte a mais de 36 mil pessoas, o que a tornou numa das mais destrutivas e mortíferas de que há registro. Não foi assinalada qualquer atividade até 1913, quando ocorreu nova erupção. Uma outra, em 1927, levou à imersão de uma nova ilha, chamada Anak Krakatoa, filho ou filha de Krakatoa, na zona da caldeira, isto é, da parcela de Krakatoa, que se afundou em 1883. Os dias da história.
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falar de liturgia, pois é o dia de São Seferino, celebra-se liturgicamente a 26 de agosto. Foi o primeiro Papa do século III, mas esteve em Roma e faleceu martirizado, à semelhança dos seus predecessores. No ano de 217, apesar de viver num período conturbado, exerceu um dos pontificados mais longos da Igreja, de 199 a 217. Foi o primeiro Papa a determinar a criação de catacumbas e a separação de cemitérios cristãos e pagãos, o que originaria as chamadas catacumbas de Calixto. Acabaria por ser o primeiro a inaugurá-las e a ser enterrado nessas catacumbas em Roma. Pois é, quem conferes mata, conferes morre. E assim vos falamos deste dia que se celebra hoje, o dia de São Seferino. Agora vamos escutar um dos temas que já têm passado por cá.

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1: A banda de George Michael está aí para fechar as contas da primeira hora do Vigor, da última janela. Já daqui a pouco vamos voltar para a segunda hora.

0: E é com este tema que vamos abrir a segunda hora que vem e dizer-vos também que vamos falar do Dia Internacional da Igualdade Feminina. Já voltamos daqui a pouco para a segunda hora.
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1: Na verdade, eu já cá estou para a segunda hora da emissão de hoje da Última Janela. E regressa a nós o tema da primeira hora, que não tocou na íntegra, mas que agora está por cá. É a música que depois vai completar a sequência com Paris Latino dos Bandolero. Ainda Sounds Like a Melody para os Altville, esta banda germânica que certamente se lembram dela dos anos 80. Já motivos há de sobra para ficarem connosco nesta parte que resta desta emissão de hoje.

Melody são os Alphaville, esta banda germânica que nos trouxe até ao dia 26 de agosto, em que se celebra o Dia da Igualdade Feminina. A efeméride é comemorada em alusão à ratificação da Declaração dos Direitos do Homem e do Cidadão a 26 de agosto de 1789 em França. Comemora as conquistas das mulheres na sociedade ao longo da história, na luta por condições de igualdade entre géneros, além de promover reflexões sobre as relações de poder na sociedade, em que os homens são privilegiados, tem como intuito reagir-se no combate à desigualdade para se obter-se a plena equivalência entre homens e mulheres. Graças ao movimento feminista, alcançaram muitas vitórias ao longo das últimas décadas. São exemplos o direito ao voto, o direito ao aborto, a entrada no mercado de trabalho, no ensino e na vida política. Entretanto, ainda existem muitas situações a melhorar, como, por exemplo, a paridade salarial e o fim da violência contra elas perpetrada muitas vezes leva ao que chamamos de feminicídio. Realizam-se atividades de natureza informativa e ativa com o objetivo de diminuir progressivamente até eliminar de raiz a desigualdade entre géneros. E assim vos falamos deste Dia da Igualdade para Mulheres. Também se comemora igualmente a 26 de agosto. Sim, claro, o melhor amigo do homem tem um dia especial, o Dia do Cão, que celebra este impressionante animal e todas as suas características, em especial a sua lealdade. Um dos mais queridos animais de estimação do ser humano. Desde tempos imemoriais, tem assim uma oportunidade de ser homenageado e ainda mais acarinhado pelos seus donos. Aproveita-se ainda para consciencializar-se as populações para a importância da defesa dos direitos animais em geral. Infelizmente, ainda existem muitos vítimas de maus tratos no mundo. Muitos vivem na rua, um problema que se agrava com altas taxas de abandono, especialmente na altura que atravessamos, na altura do verão. Daí a importância da escolha do mês de agosto para a celebração. É aproveitado ainda para promover vários tipos de ações, entre as quais a adoção consciente de cães em canis ou abrigos temporários. É importante relembrar que o abandono ou maus-tratos de animais de companhia em Portugal constitui um crime segundo os artigos 29 de agosto. E assim vos falamos destas duas datas. Reservamos para o final desta hora, claro, o dia de la tomatina ou da tomatina, quer queiras quer não, em português ou em castelhano. Morreu ontem e chama-se Dolly Parton.

Flash in the Lights, un tema que nos trae a ti al día de tu matina o al día de la tomatina, un seu nome original, celebra-se todos os anos na última quarta-feira de agosto na cidade de Buñol, na província de Valência, na semana das suas festividades. As celebrações começam por volta das 10 horas em Plaza del Pueblo, com a tentativa de alcançar um grande presunto no topo de um poste ceboso por parte dos mais aventureiros. Enquanto isso, os presentes cantam e dançam e levam com a água no corpo. Mal o presunto cai, a festa caótica está pronta a começar. É por volta das 11 horas que se ouve um disparo com uma arma de fogo e que chegam os caminhões carregados de tomates, as munições para os participantes para se dar início à guerra dos tomates. Vêm da Extremadura e são cultivados especificamente sem grande teor, quantidade ou sabor, ou qualidade ou sabor. Gastam-se cerca de 150 mil, imaginem só, 150 mil tomates, cerca de 100 toneladas, que pintam tudo e todo, todos e tudo de vermelho. Apesar de todo o caos, existem regras. A lotação foi limitada a 20 mil e o evento passou a ser organizado por uma empresa privada, dada toda a despesa que gerava à Câmara Municipal de Buñol. Cada participante tem de pagar 10 euros de inscrição, apesar de haverem turistas e locais que participam de forma gratuita. Quem quiser subir ao caminhão para obter melhores resultados no combate, tem de pagar 750 euros. Antes de se atirar um tomate, deve ser esmagado para não ferir ninguém. Não se pode levar garrafas e objetos, como a boi. Não se pode puxar pelas roupas dos presentes. Recomenda-se levar óculos de proteção, como os de mergulho. Ao segundo tiro, a batalha termina. Depois de uma hora de diversão, os bombeiros lavam as ruas e os participantes usam mangueiras dos moradores para se poderem lavar. A origem remonta a 1945, quando num desfile de gigantones e cabeçudos, os jovens locais começaram a tirar tomates e verduras para os participantes, já que estavam aborrecidos por não participar na festa. Apesar da proteção policial, nos restantes anos o gesto repetiu-se, com os moradores a tirarem tomates de suas casas, e tornou-se uma tradição, até que nos anos 80 a Câmara Municipal de Buñol assumiu a organização num dia pela Tomatina. E assim vos falámos desta grande festa aqui no país vizinho, em Espanha. O último título de voz para Nick Cashel é a proposta musical que estamos a ouvir e que vamos escutar na íntegra.

com 12 minutos para o final desta nossa emissão de hoje. Estamos a escutar o grande, grande e fantástico tema dos Tears for Fears com Shout. Vamos terminar a nossa emissão de hoje com mais dois bonitos temas. Por que não ficarmos com a menina Cyndi Lauper com Time After Time e o Simply Red com o bonito trabalho Album That The Year. Mas deixando dizer-te que quanto ao volume do estado de tempo, segundo a informação do IPMA, Instituto Português do Mar e da Atmosfera, reserva-nos de uma forma muito resumida para o dia de amanhã. Há aconselhos por vezes fortes no norte e centro. O vento forte na faixa costeira ocidental e nas terras altas. Haverá pequena descida da temperatura, exceto no Algarve. E quanto à programação para amanhã, pois claro, ela aí está. A partir da meia-noite de quinta-feira, ou das 0 horas, vamos ter, no 80, com o Luís Ferrão, vamos fazer uma recordação dos anos 80, com este nosso colaborador, o Jardim de Segredos, com a Angelina Costa e o Abílio Oliveira, está por cá a partir das 17, com o Fim de Tarde do António Pedro a partir das 19, o Super Kizomba e o DJ João Pessoa estão por cá às 19 horas, lá está, com o Belo Kizomba. Às 21h, o Gabriel Antunes traz-nos a Hora do Gabriel e o Última Janela está de regresso a partir das 22h. Foi um prazer enorme ter estado convosco. Deixem-se ficar com o Portugal Stars. Boa noite, bons sonhos e até amanhã, para aqueles que acreditam.

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2: A primeira hora do Clube 80 começa com Rod Stewart. Eu sou o Luís Ferrão, aqui está a música dos 30, 40, 50 e por aí fora.
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2: Liga-te ao grupo Clube 80 no Facebook, pede para aderir, escolhe e partilha comigo as músicas que mais gostas dos anos 70, 80 e 90. Mas atenção que as de 2000 que estiveram lá no forno nos anos 90 também contam. Esta música foi uma partilha da Sandra Carvalho, que é natural de Castanheira de Pera. Obrigado, Sandra, aqui tens Forever Young, do grande Rod Stewart. Bom fim de semana.
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1: Breakout é o maior sucesso da banda britânica Swing Out Sister. Foi lançado em setembro de 1986 como o segundo single do álbum de estreia It's Better to Travel. A música recebeu uma nomeação para melhor performance pop de duo ou grupo em 1988.

Esta é a música dos 30-ões, 40-ões, 50-ões e por aí fora, mas os mais novos também gostam destas canções. A Ana Cristina, que é natural de Passos de Ferreira, partilhou connosco no grupo Clube 80 do Facebook Michael Jackson. Obrigado, aqui tens Woman Nature. Um ótimo fim de semana para ti.

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0: São músicas como esta que me fazem estar aqui ao fim de semana. I Was Made For Loving You é um dos maiores sucessos globais da banda norte-americana de hard rock Kiss. Foi lançada em maio de 1979 como o primeiro single do álbum Dynasty. A faixa tornou-se um fenómeno comercial por misturar o rock pesado com batidas pulsantes da disco music. Agora, uma partilha da Elizabeth Machado, que vive em Coimbra, no grupo Clube 80 do Facebook. São os australianos INXS que vão tocar a seguir Mystify. Obrigado, Elizabeth. Um ótimo fim de semana para ti.
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1: Liga-te ao grupo Clube 80 no Facebook, pede para aderir, escolhe e partilhe comigo as músicas das décadas de 70, 80 e 90. As próximas são dos A Fúria do Açúcar, que gosta muito do verão, e quem não gosta, e depois vão estar aqui os Porquinhos da Hilda, que nos trazem o seu Canguru.

It's a Heartache é um dos grandes sucessos desta icónica cantora galesa. Bonnie Tyler deixou-nos aos 75 anos a 8 de julho de 2026 no Hospital de Faro, aqui em Portugal. A artista britânica encontrava-se internada no Algarve desde maio de 2026 devido a complicações graves de saúde. Reconhecida mundialmente pela sua voz rouca, potente e inconfundível, Bonnie Tyler marcou o panorama musical pop-rock internacional nas décadas de 70 e 80. Total Eclipse of the Heart tornou-se o maior êxito desta cantora, com uma carreira extraordinária e que chegou a alcançar o topo das tabelas dos Estados Unidos e do Reino Unido. Obrigado pela companhia. Não saia daí.

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0: 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Portugal Star, gostamos de te ter por cá. Onda do Gabriel. Agora, Onda do Gabriel, com Gabriel Antunes. Onda do Gabriel. O convívio é com grandes temas musicais da atualidade, em boa onda. Onda do Gabriel, sempre com Gabriel Antunes. Onda do Gabriel. Gostou? 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
1: Olá, aqui está a música dos 30, 40, 50 e por aí fora. Eu sou o Luís Ferrão e a segunda hora começa com Gazebo.
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1: Liga-te ao grupo Clube 80 no Facebook, pede para aderir, escolhe e depois partilha comigo as tuas músicas preferidas.